Justin DJ, aqui estáis, o patrão das homens, vendedores do Lorena.